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0: São 2 horas.
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Aliás, nós temos aqui uns agradecimentos. Eu gostava que agora fosse um agradecimento para a nossa equipa técnica que está aqui esta noite maravilhosa connosco. Para aí.

0: São 3 horas.
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0: São 4 horas.
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0: São 5 horas.
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0: São 6 horas.
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0: 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Aldereu celebra Santiago e São Silvestre este fim de semana. Couto faz festa em honra de Santiago. Santa Cristina homenageada amanhã na Pousa. Vila Seca retoma festa que não se realizava há 40 anos. Morreu o cantor Luís Represas. Funeral realiza-se amanhã. A freguesia de Aldereu está em festa este fim de semana em honra de Santiago e São Silvestre. As festividades arrancam já hoje com procissão de velas. Amanhã, a partir das 22 horas, atua o cantor Carlos Pires e a animação continua com o DJ Simon Beats. No sábado, o destaque vai para a procissão às 17 horas e a atuação de Jorge Amado às 22. Depois da meia-noite, a festa continua com os DJs Miguel Vital e Betão do Preço Certo. A festa termina no domingo de tarde com a atuação da escola de dança Flashly Dance e um festival de folclore organizado pelo Grupo Coral e Etnográfico de Aldereu. Na freguesia de Couto também se celebra o Santiago este fim de semana. Amanhã, pelas 21 horas, arranca a procissão de velas e no final atua o Grupo Coral Magistrói. No sábado, o destaque vai para o concerto de Miguel Vingança e a sua banda às 22 horas. O domingo é dedicado aos atos religiosos. Com destaque para a procissão que sai pelas ruas da freguesia a partir das 16 horas. Amanhã a freguesia da Pousa realiza a festa em honra de Santa Cristina. A procissão arranca às 21 horas do lugar da aldeia, acabando na igreja com missa cantada pelo Grupo Coral Juvenil da Pousa. Pelas 22h30 sobe ao palco a Azeituna, Tuna Académica da Universidade do Minho. Vila Seca vai retomar a festa de Santiago Maior, que não era realizada há 40 anos. Amanhã o destaque vai para o concerto do Grupo Sétima Vaga pelas 22h30. No sábado, pelas 16 horas, sai a procissão acompanhada pela fanfarra dos Bombeiros de Barcelinhos. À noite, pelas 22 horas, atua o grupo musical KPM2 e a festa termina com fogo de artifício à meia-noite. Morreu ontem, aos 69 anos, vítima de doença prolongada, o cantor Luís Represas, fundador do Estrovante. O funeral do músico, que estava a celebrar 50 anos de carreira, realiza-se amanhã na Basílica da Estrela, em Lisboa. O primeiro-ministro Luís Montenegro evocou Represas como uma das maiores referências musicais do país. Já o presidente da República, António José Seguro, afirmou estar a chorar a morte de um amigo e de um dos maiores artistas do país.
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0: São 8 horas. 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

0: 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Aldreu celebra Santiago e São Silvestre este fim de semana. Couto faz festa em honra de Santiago. Santa Cristina homenageada amanhã na Pousa. Vila Seca retoma festa que não se realizava há 40 anos. Morreu o cantor Luís Represas. Funeral realiza-se amanhã. A freguesia de Aldreu está em festa este fim de semana em honra de Santiago e São Silvestre. As festividades arrancam já hoje com procissão de velas. Amanhã, a partir das 22 horas, atua o cantor Carlos Pires e a animação continua com o DJ Simon Beats. No sábado, o destaque vai para a procissão às 17 horas e a atuação de Jorge Amado às 22. Depois da meia-noite, a festa continua com os DJs Miguel Vital e Betão do Preço Certo. A festa termina no domingo de tarde com a atuação da Escola de Dança Flashly Dance e um festival de folclore organizado pelo Grupo Coral e Etnográfico de Aldreu. Na freguesia de Couto também se celebra o Santiago este fim de semana. Amanhã, pelas 21 horas, arranca a procissão de velas e no final atua o Grupo Coral Magistrói. No sábado, o destaque vai para o concerto de Miguel Vingança e a sua banda às 22 horas. O domingo é dedicado aos atos religiosos, com destaque para a procissão que sai pelas ruas da freguesia a partir das 16 horas. Amanhã a freguesia da Pousa realiza a festa em honra de Santa Cristina. A procissão arranca às 21 horas do lugar da aldeia, acabando na igreja com missa cantada pelo Grupo Coral Juvenil da Pousa. Pelas 22h30 sobe ao palco a Azeituna, Tuna Académica da Universidade do Minho. Vila Seca vai retomar a festa de Santiago Maior, que não era realizada há 40 anos. Amanhã o destaque vai para o concerto do Grupo Sétima Vaga pelas 22h30. No sábado, pelas 16 horas, sai a procissão acompanhada pela fanfarra dos Bombeiros de Barcelinhos. À noite, pelas 22 horas, atua o grupo musical KPM2 e a festa termina com fogo de artifício à meia-noite. Morreu ontem, aos 69 anos, vítima de doença prolongada, o cantor Luís Represas, fundador do Estrovante. O funeral do músico, que estava a celebrar 50 anos de carreira, realiza-se amanhã na Basílica da Estrela, em Lisboa. O primeiro-ministro Luís Montenegro evocou Represas como uma das maiores referências musicais do país. Já o presidente da República, António José Seguro, afirmou estar a chorar a morte de um amigo e de um dos maiores artistas do país.
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0: São 10 horas.
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1: Neste momento, estão 22 graus em Barcelos. Bom dia.

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0: São 11 horas. 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

0: Notícias na capa da FM, destaques. Aldreu celebra Santiago e São Silvestre este fim de semana. Couto faz festa em honra de Santiago. Santa Cristina homenageada amanhã na Pousa. Vila Seca retoma festa que não se realizava há 40 anos. Morreu o cantor Luís Represas. Funeral realiza-se amanhã. A freguesia de Aldreu está em festa este fim de semana em honra de Santiago e São Silvestre. As festividades arrancam já hoje com procissão de velas. Amanhã, a partir das 22 horas, atua o cantor Carlos Pires e a animação continua com o DJ Simon Beats. No sábado, o destaque vai para a procissão às 17 horas e a atuação de Jorge Amado às 22. Depois da meia-noite, a festa continua com os DJs Miguel Vital e Betão do Preço Certo. A festa termina no domingo de tarde com a atuação da escola de dança Flashly Dance e um festival de folclore organizado pelo Grupo Coral e Etnográfico de Aldreu. Na freguesia de Couto também se celebra o Santiago este fim de semana. Amanhã, pelas 21 horas, arranca a procissão de velas e no final atua o Grupo Coral Magistrói. No sábado, o destaque vai para o concerto de Miguel Vingança e a sua banda às 22 horas. O domingo é dedicado aos atos religiosos, com destaque para a procissão que sai pelas ruas da freguesia a partir das 16 horas. Amanhã a freguesia da Pousa realiza a festa em honra de Santa Cristina. A procissão arranca às 21 horas do lugar da aldeia, acabando na igreja com missa cantada pelo Grupo Coral Juvenil da Pousa. Pelas 22h30 sobe ao palco a Azeituna, Tuna Académica da Universidade do Minho. Vila Seca vai retomar a festa de Santiago Maior, que não era realizada há 40 anos. Amanhã o destaque vai para o concerto do Grupo Sétima Vaga pelas 22h30. No sábado, pelas 16 horas, sai a procissão acompanhada pela fanfarra dos Bombeiros de Barcelinhos. À noite, pelas 22 horas, atua o grupo musical KPM2 e a festa termina com fogo de artifício à meia-noite. Morreu ontem, aos 69 anos, vítima de doença prolongada, o cantor Luís Represas, fundador do Estrovante. O funeral do músico, que estava a celebrar 50 anos de carreira, realiza-se amanhã na Basílica da Estrela, em Lisboa. O primeiro-ministro Luís Montenegro evocou Represas como uma das maiores referências musicais do país. Já o presidente da República, António José Seguro, afirmou estar a chorar a morte de um amigo e de um dos maiores artistas do país.
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0: São 13 horas.
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0: 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Aldreu celebra Santiago e São Silvestre este fim de semana. Couto faz festa em honra de Santiago. Santa Cristina homenageada amanhã na Pousa. Vila Seca retoma festa que não se realizava há 40 anos. Morreu o cantor Luís Represas. Funeral realiza-se amanhã. A freguesia de Aldreu está em festa este fim de semana em honra de Santiago e São Silvestre. As festividades arrancam já hoje com procissão de velas. Amanhã, a partir das 22 horas, atua o cantor Carlos Pires e a animação continua com o DJ Simon Beats. No sábado, o destaque vai para a procissão às 17 horas e a atuação de Jorge Amado às 22. Depois da meia-noite, a festa continua com os DJs Miguel Vital e Betão do Preço Certo. A festa termina no domingo de tarde com a atuação da Escola de Dança Flashly Dance e um festival de folclore organizado pelo Grupo Coral e Etnográfico de Aldreu. Na freguesia de Couto também se celebra o Santiago este fim de semana. Amanhã, pelas 21 horas, arranca a procissão de velas e no final atua o Grupo Coral Magistrói. No sábado, o destaque vai para o concerto de Miguel Vingança e a sua banda às 22 horas. O domingo é dedicado aos atos religiosos com destaque para a procissão que sai pelas ruas da freguesia a partir das 16 horas. Amanhã a freguesia da Pousa realiza a festa em honra de Santa Cristina. A procissão arranca às 21 horas do lugar da aldeia, acabando na igreja com missa cantada pelo Grupo Coral Juvenil da Pousa. Pelas 22h30 sobe ao palco a Azeituna, Tuna Académica da Universidade do Minho. Vila Seca vai retomar a festa de Santiago Maior, que não era realizada há 40 anos. Amanhã o destaque vai para o concerto do Grupo Sétima Vaga pelas 22h30. No sábado, pelas 16 horas, sai a procissão acompanhada pela fanfarra dos Bombeiros de Barcelinhos. À noite, pelas 22 horas, atua o grupo musical KPM2 e a festa termina com fogo de artifício à meia-noite. Morreu ontem, aos 69 anos, vítima de doença prolongada, o cantor Luís Represas, fundador do Estrovante. O funeral do músico, que estava a celebrar 50 anos de carreira, realiza-se amanhã na Basílica da Estrela, em Lisboa. O primeiro-ministro Luís Montenegro evocou Represas como uma das maiores referências musicais do país. Já o presidente da República, António José II, afirmou estar a chorar a morte de um amigo e de um dos maiores artistas do país.
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0: São 15 horas.
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1: São 16 horas.
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2: 17:20 na Cava do FM. 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

0: São 17 horas.
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1: De 15 a 23 de agosto, Viana do Castelo acolhe a maior romaria de Portugal. E não é exagero nenhum. A romaria da Nossa Senhora da Agonia é ouro puro, literalmente. Desfile da mordomia exibe quilos de filigrana que fariam qualquer joalharia portuguesa repensar o inventário. A procissão ao mar emociona, o cortejo etnográfico encanta e o traje vienense prova que a elegância se inventou no Minho, muito antes de Paris ter opinado sobre o assunto. São 9 dias de fé, festa, tradição, que atraem milhares de visitantes. Se sentir um arrepio durante o cortejo é normal. Chama-se Orgulho Minhoto. Aliás, dizem que até o Atlântico fica mais calmo nessa semana. Por respeito, claro.

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1: Portugal tem um único parque nacional e, felizmente para nós, fica no Minho. O Parque Nacional da Peneda-Gerês é um concentrado de cascatas, lagoas, fauna selvagem e aldeias ancestrais que parece ter sido desenhado por alguém com excesso de talento. A Cascata do Arado impressiona quem gosta de água a cair com estilo. A Mata da Albergaria é um túnel verde digno de cinema e os trilhos oferecem uma aventura para todos os níveis de coragem e condição física. É natureza no seu estado mais puro, sem filtros e sem pressa. Venha perder-se, mas traga GPS. O Gerês é generoso em beleza e parco em rede móvel. Dizem que as cabras monteses conhecem os trilhos melhor que o Google Maps, mas recusam-se a dar indicações.

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0: Notícias na Cava da FM, destaques. Aldreu celebra Santiago e São Silvestre este fim de semana. Couto faz festa em honra de Santiago. Santa Cristina homenageada amanhã na Pousa. Vila Seca retoma festa que não se realizava há 40 anos. Morreu o cantor Luís Represas. Funeral realiza-se amanhã. A freguesia de Aldreu está em festa este fim de semana em honra de Santiago e São Silvestre. As festividades arrancam já hoje com procissão de velas. Amanhã, a partir das 22 horas, atua o cantor Carlos Pires e a animação continua com o DJ Simon Beats. No sábado, o destaque vai para a procissão às 17 horas e a atuação de Jorge Amado às 22. Depois da meia-noite, a festa continua com os DJs Miguel Vital e Betão do Preço Certo. A festa termina no domingo de tarde com a atuação da escola de dança Flashly Dance e um festival de folclore organizado pelo Grupo Coral e Etnográfico de Aldreu. Na freguesia de Couto também se celebra o Santiago este fim de semana. Amanhã, pelas 21 horas, arranca a procissão de velas e no final atua o Grupo Coral Magistroi. No sábado, o destaque vai para o concerto de Miguel Vingança e a sua banda às 22 horas. O domingo é dedicado aos atos religiosos, com destaque para a procissão que sai pelas ruas da freguesia a partir das 16 horas. Amanhã, a freguesia da Pousa realiza a festa em honra de Santa Cristina. A procissão arranca às 21 horas do lugar da aldeia, acabando na igreja com missa cantada pelo Grupo Coral Juvenil da Pousa. Pelas 22h30, sobe ao palco a Azeituna, Tuna Académica da Universidade do Minho. Vila Seca vai retomar a festa de Santiago Maior, que não era realizada há 40 anos. Amanhã, o destaque vai para o concerto do Grupo Sétima Vaga, pelas 22h30. No sábado, pelas 16 horas, sai a procissão acompanhada pela fanfarra dos Bombeiros de Barcelinhos. À noite, pelas 22 horas, atua o grupo musical KPM2 e a festa termina com fogo de artifício à meia-noite. Morreu ontem, aos 69 anos, vítima de doença prolongada, o cantor Luís Represas, fundador do Estrovante. O funeral do músico, que estava a celebrar 50 anos de carreira, realiza-se amanhã na Basílica da Estrela, em Lisboa. O primeiro-ministro Luís Montenegro evocou Represas como uma das maiores referências musicais do país. Já o presidente da República, António José Seguro, afirmou estar a chorar a morte de um amigo e de um dos maiores artistas do país.
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1: Dizer que Guimarães é o berço de Portugal não é marketing turístico, é facto histórico com o selo da Unesco. O centro histórico, classificado como património mundial, é um labirinto de ruelas medievais, praças que contam séculos de história e monumentos que fazem qualquer manual escolar parecer uma brochura resumida. O castelo, os passos dos duques, a Praça de Santiago, cada esquina é uma aula ao vivo sem hora de saída. Traga sapatos fotográficos e máquina confortável e aquele amigo que jura que sabe tudo da história. Vai ser posto à prova. Há quem diga que as pedras do castelo guardam conversas do século XII. Se encostar o ouvido, não vai ouvir nada. Mas a tentação é legítima.

0: São 19 horas.
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0: São 20 horas.
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0: São 21 horas.
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0: Olá, muito boa noite. Passa agora um minuto das nove para esta quinta-feira, 23 de julho. É a altura de termos a segunda edição de Mentes Queridas com a Catarina e também com o Bruno, que estão e que pertencem ao Centro Paroquial de Arcoselo. Para eles, então, aqui vai o nosso muito obrigado por estarem connosco e vão estar connosco até às 10 da noite.
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3: Boa noite a todos e a todas as ouvintes. Sejam muito bem-vindos e bem-vindas ao programa Mentes Queridas. Estamos de volta e é um enorme prazer estarmos hoje reunidos para esta sessão, que tenho a certeza será muito interessante e enriquecedora para todos nós. No Mentes Queridas acreditamos que informação credível é também uma forma de cuidar. E hoje temos o privilégio de receber dois profissionais da área de saúde pública, que gentilmente aceitaram o nosso convite para partilhar connosco os seus conhecimentos e experiência sobre assuntos muito importantes para a nossa saúde, nomeadamente das pessoas mais velhas. E é por aí que gostaria de começar, por apresentar o Dr. Francisco Fernandes, que é médico formado pela Universidade do Minho, especialista em saúde pública e autoridade de saúde na ULS de Barcelos-Pozende. É também investigador no Instituto de Saúde Pública da Universidade do Porto e coordenador do Plano Local de Preparação e Resposta Sazonal em Saúde. Tem desenvolvido um trabalho de grande relevância na promoção e proteção da saúde da nossa comunidade. Boa noite, doutor.
4: Boa noite.
3: Temos também connosco o doutor Diogo Diniz, médico interno de saúde pública na ULS de Barcelos-Pozende. Foi professor convidado na Universidade do Porto, onde lecionou a unidade curricular de saúde digital, e o seu percurso tem sido marcado por um interesse muito especial na relação entre o ambiente e a saúde. Atualmente, em colaboração com o Instituto de Saúde Pública da Universidade do Porto, desenvolve investigação sobre a forma como os espaços verdes e azuis podem influenciar a saúde e o bem-estar dos adolescentes. Aliás, acho que pode ser um próximo tema, quem sabe. Antes de passar a palavra, bem como ao meu companheiro de rádio, o Bruno, que está aqui ao meu lado, gostaria de deixar um agradecimento muito especial à equipa de saúde pública de Barcelos pela disponibilidade, colaboração e apoio que sempre demonstraram. Em particular, quero agradecer à doutora Maria da Paz, delegada de saúde, coordenadora da Unidade de Saúde Pública de Barcelos-Pozende, cuja ajuda foi essencial para tornar possível esta iniciativa. Muito obrigada aos dois e vou passar a palavra então ao Sr. Bruno para darmos seguimento.
5: Muito boa noite, antes de mais, e é um prazer ter ambos aqui connosco. E como se diz no mundo da medicina, isto não custa nada, é só uma pica. Bom, brincadeiras à parte, vamos então falar um pouco mais sério. Dr. Francisco, o que se faz na prática na Autoridade de Saúde e de que forma o seu trabalho influencia a vida de todos nós?
4: Muito boa noite. Antes de mais, queria agradecer o convite à Catarina e ao Bruno. Agradecer também ao Dr. Diogo Diniz, que me acompanha. E, claro, agradecer ao auditório que nos ouve a partir de casa. O que é a autoridade de saúde? Nós não podemos falar da autoridade de saúde sem falar do que é ser médico de saúde pública, que no fundo são duas entidades que estão intimamente ligadas. No fundo, um médico de saúde pública, que é algo que normalmente as pessoas não estão habituadas a ouvir, e bem, porque se nós fizermos o nosso trabalho bem feito, as pessoas não ouvem falar de nós, é um médico que olha para a comunidade como um todo. E com isto quero dizer que, a par de que um médico de família olha para o seu doente e estuda os seus órgãos e estuda a sua família, nós, na saúde pública, estudamos as comunidades. Estudamos a população toda, o ambiente que a rodeia e também toda a sua envolvência social, psicossocial. por isso a nossa intervenção vai muito para além do indivíduo. A nossa atuação vai desde a vigilância das doenças, que é o mais óbvio por sermos médicos, doenças que se transmitem, fazemos o controlo de surtos, fazemos a vigilância e tentamos cortar cadeias de transmissão com isto, que as doenças transmissíveis não se transmitam, ou seja, como aconteceu na altura da Covid-19, mas também noutras áreas, na parte da vigilância ambiental. Nós temos uma vigilância apertada, por exemplo, da qualidade das águas, da vigilância da parte das praias, se as praias têm condições ou não, e agora é muito importante nesta altura do verão. E também noutras áreas, como, por exemplo, na parte da segurança alimentar, para evitar que doenças se propaguem através dos alimentos. Com isto fazemos vigilância a estabelecimentos que confeccionam refeições, talhos, peixarias, pronto, por aí fora. Nós temos uma intervenção, tentamos ter uma intervenção não fiscalizadora, mas que eduque, porque nós não somos entidades fiscalizadoras, mas que seja momentos de educação e que procurem proteger a saúde da população em que nos inserimos.
3: Portanto, basicamente estão nos bastidores para garantir que o ambiente onde as pessoas vivem é seguro.
4: Precisamente, mas falando só da parte da Autoridade de Saúde, a Autoridade de Saúde é uma ferramenta que os médicos de saúde pública têm para conseguir pronto, ser agentes de saúde pública. Ou seja, é uma ferramenta legal que nós temos para... Somos os representantes do Estado no que diz respeito à saúde. Daí termos alguns poderes que nos são, atribuídos pelo Estado, de modo a conseguirmos proteger a saúde da população.
3: Muito bem. E calculo que os desafios são muitos. Quais são os vossos maiores desafios?
4: Bem,
3: na saúde pública em Portugal.
4: Claro, na saúde pública e de um modo geral. O maior desafio acaba por ser o desafio demográfico. Já houve alturas em que o desafio era o saneamento, por exemplo, ou seja, tentar que não houvesse transmissão de doenças por falta de saneamento, por falta de salubridade. Hoje em dia, com uma rede de esgotos que chega a quase todo lado, a água pública que chega a quase todo lado, e aproveito para frisar que a água da rede pública é uma água própria para consumo e nós conseguimos certificar isso, a nossa preocupação agora é outra. As pessoas vivem cada vez mais e, portanto, vivem também com as doenças que vão acumulando ao longo da vida, as doenças crónicas. Pronto, nesse sentido, o desafio agora começa a ser a prevenção das doenças crónicas, ou quando estas doenças já se estabelecem, a hipertensão, o colesterol, ou pronto, as doenças, a asma ou a doença pulmonar crónica, por exemplo... Tens outra doença que queiras?
6: As doenças cardiovasculares.
4: Doenças cardiovasculares, ou seja, quando são diagnosticadas, tentar atrasar ao máximo o seu desenvolvimento. Basicamente.
6: Boa noite e obrigado pelo convite. Antes de mais, e se me permite acrescentar, Dr. Francisco, um outro desafio e que se liga muito também ao trabalho que estou a desenvolver com o Instituto de Saúde Pública da Universidade do Porto, é precisamente o ambiente em que vivemos, porque percebemos que a nossa saúde depende também dos locais onde passamos o dia, quer da qualidade do ar, do contacto que temos com os espaços verdes e azuis, e o certo é que tudo isto tem um peso enorme, quer na nossa saúde física, quer na nossa saúde mental.
5: Ok, em relação... Nesta época... temos passado bastante calor, eu gostava que me esclarecesse aqui, ou que nos esclarecesse a nós e aos ouvintes, em relação ao calor extremo, se representa um risco real e quem deve preocupar-se mais com este aspecto?
4: Sem dúvida nenhuma que é um risco real. e desengane-se quem pensa o contrário. O calor extremo, como aliás vivemos há cerca de 2-3 semanas, uma onda de calor, conseguimos nestas ondas de calor observar vários fenómenos, nomeadamente o aumento da procura pelos serviços de saúde, porque as pessoas ficam mais doentes. E também, muito importante, há um aumento da mortalidade. Não só nos mais velhos, mas uma maior mortalidade na população em geral. Portanto, sim, é de facto um risco real, pode ser fatal. E isto porquê? Porque o calor desequilibra um bocado o nosso corpo e os nossos mecanismos de compensação. Nós transpiramos mais, podemos não sentir tanta sede, temos maior tendência a desidratar. Quem tem, por exemplo, doenças cardiovasculares e doenças respiratórias, frequentemente descompensa as suas doenças crónicas, que podem estar bem estabilizadas nestas alturas, e daí recorrerem mais aos serviços de saúde e, inclusivamente, podem vir a padecer dessas doenças. Quais são os grupos que nos devem preocupar? As pessoas com maior idade devem nos preocupar, sem dúvida nenhuma. Estas pessoas já não têm os mesmos mecanismos de regulação que têm os mais jovens, ou seja, não têm tanta capacidade de regular a sua temperatura, de regular a sua homeostasia da água, ou seja, a capacidade de reter ou de depurar a água da melhor maneira, ou seja, os seus sensores dentro do corpo que determinam se a água deve ser expelida ou retida e que dão um aviso ao cérebro para nós podermos beber, que é o tal mecanismo da sede, não estão tão apurados e, como tal, têm maior tendência a descompensar. Além disso, temos outros grupos. Não nos podemos esquecer que os bebés e as crianças mais pequenas também não têm esta maturidade de um adulto. Ou seja, isto é tudo um mecanismo, são mecanismos que nós vamos crescem connosco e chegamos à idade adulta com eles em pleno funcionamento. Os bebés ainda não têm esse mecanismo bem estabelecido e, como tal, estão também em maior risco em alturas de calor. Depois, como eu já falei há bocado, os doentes crónicos, com doença cardiovascular, doença pulmonar, têm também maior tendência a descompensar nestas alturas. Portanto, devem ter especial atenção em alturas destas, nomeadamente no verão, principalmente nas ondas de calor. E por último, e não menos importante, temos as pessoas que trabalham ao ar livre, que é um grupo que nos esquecemos frequentemente deles. Porquê? Normalmente são adultos saudáveis, que não têm normalmente doenças, podem ter uma diabetes, pronto, já muita gente tem, mas por norma são adultos saudáveis e tendemos a esquecer-nos deles. Mas as pessoas que estão expostas ao exterior com temperaturas acima de 38 graus estão em risco de hipertermia, ou seja, da sua temperatura corporal aumentar acima daquilo que é fisiológico, daquilo que é normal, e também estão em risco também maior de insolações, ou seja, da exposição ao sol e de contrair queimaduras por a exposição ao sol, queimaduras solares. Por isso, o nosso objetivo principal é prevenir. E quando estamos perante uma onda de calor, tomarmos as medidas preventivas, que no fundo se baseiam na evicção do calor, em sairmos das zonas onde está calor.
3: Uhum. E nesta altura os nossos ouvintes com certeza que se estão a perguntar quais são os sinais que devem levar uma pessoa ou um familiar a procurar ajuda médica.
6: Acima de tudo, é muito importante estarmos atentos a mudanças e a mudanças repentinas. Se notarem que um familiar idoso, ou até vocês mesmos, começarem a sentir tonturas, uma dor de cabeça forte, náuseas, ou se estiverem com a pele muito quente, vermelha e seca, isto são sinais de alarme. Nas pessoas com uma idade mais avançada, um sinal muito frequente de desidratação é a confusão mental repentina. E se o avô ou a mãe começarem a dizer coisas que não fazem muito sentido, ou se estiverem mesmo com alguma sonolência, é preciso ligar para o SNS 24, ou seja, o 808-24-24-24, ou procurar mesmo ajuda médica imediata.
5: Muito bem, Dr. Diogo. Diga-me, por favor, se fizer esse favor, quais são os erros mais frequentes que as pessoas cometem durante as ondas de calor?
6: Um erro muito comum acaba por ser abrir as janelas de casa no meio do dia, ao meio do dia, quando está mais calor lá fora. Devemos manter as janelas fechadas e com os toros corridos durante essas tais horas de maior calor e só as devemos abrir para arejar a casa de manhã cedo ou então ao final do dia.
4: Permite-me só completar aqui a resposta. Pronto. Há outros erros que são cometidos pelas pessoas, como por exemplo esperar pela sede, como eu falei há bocado. Nós não devemos confiar no nosso corpo, mas a certa altura devemos ser também proativos na resposta. Ou seja, não esperar por ter sede para irmos ao encontro da água. Temos que ter consciência e estar atento às pessoas que nos são próximas, que nesta altura do verão, do calor, nós vamos estar necessariamente mais desidratados, ou seja, com menos água no corpo, e como tal nós temos que compensar isso proativamente, ou seja, por nós próprios, antes da sede vir. Porque muitas vezes a sede não vem e os primeiros sinais que aparecem são aqueles sinais de alerta que o meu colega falou há bocado, que é as tonturas, a confusão, e nós não queremos que isso aconteça. Isso já é uma situação extrema. Outra situação que pode ser um potencial erro é estar no exterior quando não 100% necessário nas horas de maior calor, e com isto quero dizer entre as 11 da manhã e as 5 da tarde, mais ou menos, uhum. O que é um problema grave para aqueles trabalhadores de que eu falei há bocado, que normalmente o período laboral é fixo e pode haver aí alguma margem de intervenção, como medida de saúde pública até, de desfasar esses horários para as pessoas poderem trabalhar em horas que são mais frescas. E depois as pessoas, claro, tendem a desvalorizar o risco. Vem um alerta laranja, um alerta vermelho do IPMA, um alerta meteorológico, e pensam, pronto, lá vem mais um alerta que não vai acontecer nada. Mas não, no caso do calor, podem ter a certeza, e os números são visíveis, que há de facto um aumento tanto da mortalidade como da descompensação das doenças. Portanto, temos mesmo que prevenir. E depois, as pessoas não adaptarem as rotinas ao tempo que está. Ou seja, se meteram na cabeça que iam tratar do jardim às 2 da tarde, se calhar deviam repensar e fazê-lo mais pela tardinha ou até ao acordar.
3: Sim, eu espero que os nossos idosos, os nossos utentes estejam a ouvir isto com muita atenção, porque realmente eles apresentam muita resistência em beber água, apesar de nós tentarmos explicar que é fundamental. Mas porquê que os idosos particularmente são vulneráveis durante o verão? Porquê que não são os mais, provavelmente, mas são vulneráveis?
4: Pronto, é assim, os idosos, pelo seu mecanismo do envelhecimento, que é algo natural e que desejavelmente todos vamos passar por isso, eu espero pelo menos que passar por isso, vão ter algumas adaptações, mas vão perdendo algumas faculdades, alguns mecanismos que o nosso corpo tem para se regular, e portanto tem uma tendência a regular pior a sua temperatura corporal. Ou seja, os mecanismos para regulação de temperatura, que são nomeadamente a transpiração aquela questão de quando estamos com mais frio tremermos, ou seja, eles não têm tanto esses mecanismos de regulação. Têm também menor sensação de sede, o que também os leva a não querer água. Às vezes sentem mesmo repulsa da água, não é? É provavelmente isso que sente nos idosos da sua instituição. E depois também têm algumas medicações que eles têm que tomar por causa das suas doenças, nomeadamente os diuréticos, que se tomam muito para doentes que têm patologia cardíaca ou hipertensão, têm que tomar aquela medicação, e que essa medicação, o mecanismo que tem é tirar água da pessoa para não sobrecarregar as artérias. E então, as pessoas que tomam este tipo de medicação têm que ter ainda mais cuidado, que é para não desregular completamente o equilíbrio que existe no seu sangue. E por último, não queria deixar também de frisar que a população mais idosa está também em situação de maior isolamento e, como tal, também quando temos menos pessoas a olhar por nós e nós já não temos estes mecanismos todos, a tendência é claramente desastrosa, não é? Portanto, daí não ser uma surpresa assim tão grande que ainda hoje seja possível que alguns idosos sejam encontrados sem vida em casa, e nós não queremos isso, queremos identificar as pessoas que estão em maior isolamento e procurar pelo menos saber que estão bem, pelo menos uma vez por dia, e tentar que não aconteça isto.
5: Pois bem, Dr. Diogo, perguntava-lhe que cuidados simples, porque provavelmente há uns cuidados simples que podem fazer toda a diferença, não é?
6: Exato.
5: O que é que me tem a dizer sobre esses cuidados? Que tipo de cuidados é que se deve ter, mesmo simples que sejam?
6: A regra de ouro acaba por ser sempre combater a sede. Ter uma garrafa de água à vista e ir bebendo ao longo do dia, mesmo sem grande vontade. Usar também roupas largas, essencialmente de algodão e de cores claras. E aqui entra também a questão do ambiente, porque se a casa for muito quente, recomenda-se mesmo que procurem as divisões mais frescas e sair à rua, lá está, fora das horas de maior calor, e procurar sempre zonas de sombra, jardins e os espaços verdes, porque as árvores funcionam como um ar-condicionado natural e acabam por baixar muito a temperatura à nossa volta.
4: Também não nos podemos esquecer de outro fator muito importante, que com o calor também vem a exposição ao sol. Nós não podemos nunca descurar a utilização do protetor solar, que deve ser diário e não deve ser uma situação que não devemos de usá-lo apenas na praia. Devemos também usar chapéu, por exemplo, óculos de sol para proteger os nossos olhos, para protegê-lo das radiações, e também ter especial atenção à população mais idosa, relativamente também ao uso de protetor solar, que por norma não estão habituados a aplicar e pensam que é um luxo de quem vai à praia.
5: E a nível desse protetor solar, qual é o índice de proteção que o doutor aconselha?
4: No fundo, o índice de protetor solar é um número que nós vemos, e quanto maior esse número, maior a proteção. Há um erro muito comum que nós, uma concepção que temos muito comum, que é de pensar que quanto maior este índice, mais tempo podemos ficar expostos ao sol sem renovar o protetor solar. Isto está completamente errado. Este índice de protetor solar, se nós imaginarmos que o protetor solar é uma peneira, o índice mais baixo é uma peneira com a malha mais larga, e o índice mais alto é uma peneira com uma malha mais fina, ou seja, vai, fil-

0: situação de maior isolamento. E o que as famílias devem fazer é não deixar de tentar saber deles, pelo menos. Mesmo que estejam longe, tentar telefonar todos os dias para saber se estão bem. E neste telefonema, perguntar, por exemplo, se beberam água. Eu sei que às vezes é muito complicado convencê-los a beber água, e eu sei de experiência própria, mas é uma mensagem que tem que passar pelo cansaço. É perguntar se beberam água, insistir que bebam água, se possível, que bebam água enquanto estão a falar connosco ao telefone. Isto se não pudermos visitá-los, se pudermos visitá-los, incentivar que bebam água. Confirmar que a casa está fresca, porque também a população mais idosa tem a sensação sempre que está muito frio, mesmo quando está muito calor. E, portanto, nós temos que servir também às vezes de termostato, e de entrar em casa e ter esta sensação de se está muito frio ou está muito calor. Se possível, nestas alturas, dar as recomendações para fechar as janelas, como o meu colega disse há bocado, fechar as janelas nas horas de maior calor e abri-las para arejar a casa nas horas mais frescas. Pronto,
1: Muito bem.
0: depois, claro, nestas visitas, podemos sempre fazer aquele miminho de levar fruta fresca, por exemplo. Sopas, mais sopas frias, para não contribuir mais para o sobreaquecimento do corpo. Gelatina, por exemplo, que é uma ótima maneira de fazer as pessoas consumirem água sem terem a noção que estão a consumir água. E depois, claro, vigilância de comportamento. Mais uma vez, se virmos que uma pessoa está a dizer coisas que não fazem muito sentido, ou que se costuma acordar às 8 da manhã e às 9 ainda está na cama, pode ser um sinal de alarme e um motivo para procurar ajuda.
1: Doutor Francisco, agradeço muito as suas palavras. Penso que deixou aqui algumas dicas muito importantes para as famílias e para os próprios idosos. Gostei muito da explicação da peneira para explicar o protetor solar. Vamos começar a utilizar. Eu ia lançar aqui um exercício muito rápido, de uma forma que toda a gente que nos está a ouvir possa entender. E então vamos fazer aqui a verdade ou mito. Nós durante diariamente ouvimos alguns mitos e vamos tentar aqui então ver se são verdade ou realmente mitos. É verdade que só devemos beber água quando temos sede?
2: Este é um mito absoluto. A sede já é um sinal de alarme de que o nosso corpo está a desidratar. Por isso, beber água tem que ser mesmo um hábito.
1: Doutor Francisco, não se ria, mas por favor, o ventilador, a ventoinha, pode substituir completamente o ar-condicionado?
0: De maneira nenhuma, ok? Vamos estabelecer mesmo isto. A ventoinha não substitui de todo o ar-condicionado. A ventoinha dá-nos, de facto, uma sensação de frescura, não é? Porque o movimento do ar causado pela ventoinha no nosso corpo transpirado, a água ao evaporar-se com este vento causado pela ventoinha, dá-nos a sensação de frescura. No entanto, aquilo que está a fazer é arrastar o ar quente de um sítio para o outro. Ou seja, isto pode ser especialmente perigoso quando a temperatura está acima dos 38 graus. Ou seja, uma temperatura acima daquilo que é normal o nosso corpo estar. E isso pode gerar situações de hipertermia que depois causam uma desregulação total daquilo que é o nosso equilíbrio do corpo. Portanto, não, uma ventoinha não substitui um ar-condicionado.
1: Portanto, ventoinhas fora de casa. Doutor Diego, um idoso saudável não corre riscos com temperaturas elevadas?
2: Esta também é mito. A idade por si só já altera a forma e os mecanismos como o nosso corpo reage ao calor, mesmo lá está, sem tendo doenças associadas.
1: Há bocadinho o Dr. Francisco já foi aqui falando, mas o mito existe. O protetor solar é só necessário na praia?
0: de maneira

0: mais uma vez. Estamos aqui a desmontar os mitos mais comuns. O protetor solar é uma ferramenta que nós temos para o uso diário. Devemos aplicá-lo ao sair de casa, principalmente na altura do verão, e renová-lo de duas em duas horas. Eu sei que é difícil. Eu sei que é difícil, mas nos momentos em que estamos expostos ao sol é de facto essencial para prevenir, não só, estamos aqui a falar mais no do ponto de vista dos desequilíbrios do corpo por causa do calor, mas não nos podemos esquecer de um grande flagelo que é o cancro da pele, uhum. que pode ser prevenido através do uso de protetor solar. Portanto, para todas as senhoras e os senhores que nos estão a ouvir, se for para a horta, tem que pôr o protetor solar. É uma questão de prevenção. Se for passear à beira do mar, mas não na praia, tem na mesma que pôr o protetor solar. Se for passear para o meio do monte, também tem que pôr o protetor solar. Saídas para o café, para o jardim, não nos podemos esquecer que não é por estarmos na praia que o sol é diferente, uhum. o sol é o mesmo, portanto devemos sempre pôr o protetor solar.
1: Uhum. Portanto, as famílias que se preparem, porque provavelmente o centro social da paróquia de Arcozelo irá começar a pedir, para além do creme hidratante, o protetor solar, portanto... Fazemos bem, não fazemos, Dr. Francisco?
0: Claro que sim.
1: Ok. E o Dr. Diogo, outro mito. As crianças mais pequenas, tal como as crianças adaptam-se melhor ao calor do que os idosos?
2: Acho que até agora foram todos mitos. E este é mais um mito. As crianças mais pequenas, tal como os idosos, são extremamente vulneráveis, porque também os seus sistemas de regulação de temperatura ainda são muito imaturos e ainda têm alguma dificuldade em adaptarem-se ao calor.
1: Ok. E este aqui pronto, até é um bocadinho pessoal, mas dormir com a janela aberta faz mal?
0: Vamos ver. O que é que acha?
1: Eu costumo dormir com a janela aberta.
0: E faz muito bem. E faz muito bem. É assim, não podemos falar em verdades absolutas aqui neste aspecto em concreto, porque depende da temperatura que está lá fora e da temperatura que está dentro de casa. Da mesma maneira que os idosos não têm tanta capacidade de regular a temperatura, todos nós temos um problema de regulação de temperatura enquanto dormimos. Ou seja, enquanto dormimos, perdemos um bocadinho daquela capacidade de regular, do nosso corpo regular a temperatura sozinho. Daí nós termos mais frio à noite e pormos uma mantinha em cima, não é? Mas nas alturas de maior calor, pode ser de facto muito importante abrir a janela à noite, porque a casa ao longo do dia vai aquecendo. E em situações em que, com temperaturas exteriores acima de 30 graus, as mínimas nunca baixam muito abaixo dos 20, pode ser importante abrir a janela, refrescar a casa, aproveitar aquele momento para refrescar a casa, mas sempre com cautela, para não colocarmos a casa mais fria do que aquilo que é recomendado, porque a exposição excessiva ao frio também está associada aos seus problemas. Portanto, este é um ninho, nem é um mito, nem é uma verdade absoluta. Portanto, é de ser visto caso a caso. Se tiver mesmo muito calor, sim, sem dúvida, devemos ter a janela aberta, nem que seja às frinchas do store ou da persiana, para correr algum ar fresco do exterior.
3: Muito obrigado. Mudando agora um bocadinho de assunto, pergunta aqui ao Dr. Diogo. Como é que pode um cidadão ou um idoso distinguir uma informação credível nas redes sociais?
2: Esta é uma área que me preocupa muito. A regra é duvidar de tudo o que prometem ser curas milagrosas ou dicas um bocado estranhas que nos chegam muitas vezes até pelas redes sociais. Acima de tudo, confiar sempre em fontes oficiais, como a Direção-Geral de Saúde ou as publicações da nossa Unidade Local de Saúde, a nossa ULS, ou então perguntem sempre ao vosso médico ou ao vosso enfermeiro de família. E se não tenho logo de uma entidade de saúde confiança, é sempre de desconfiar e não partilhem, porque podem não ser informações muito, muito fiáveis. E aproveito aqui também para partilhar o Instagram da nossa unidade de saúde pública, o usp.barcelos.esposende, onde regularmente nós atualizamos com informações de saúde.
0: Só corroborar completamente aquilo que disse o meu colega, as informações de saúde não devem ser bebidas de qualquer fonte. E sim, procurar os selos de qualidade. Os selos de qualidade são as instituições que já tratam da saúde desde há muitos anos. Se tem o selo de qualidade de uma instituição de saúde, como a Direção-Geral da Saúde, claramente que vai ser mais credível do que o influencer do Facebook ou do Instagram. Uhum. E não quer dizer que não haja influencers que digam coisas acertadas, mas para tentarmos filtrar aquilo que é mais fiel e mais científico, devemos procurar, de facto, aquilo que é validado cientificamente e pelas instituições.
1: Uhum. E para além, aqui é uma pergunta que é muito pessoal, para além daquilo que estamos a fazer aqui hoje, que é uma conversa sobre estes temas tão importantes para a nossa sociedade, para a nossa comunidade, o que é que a nossa instituição pode fazer para contribuir para uma comunidade mais saudável?
0: Pronto. Antes de mais, é uma ótima pergunta. Antes de mais, dizer que as IPSS, de um modo geral, acabam por ser um braço armado da saúde pública. Ou seja, nós contamos muito com as IPSS para o nosso trabalho do dia-a-dia. E como tal, aquilo que podem fazer é aquilo que nós fazemos diariamente, que é procurar conhecer a comunidade que as rodeia, identificar aquelas pessoas isoladas, como instituição de solidariedade social, tentar encontrar estas pessoas mais vulneráveis e que estão mais isoladas e que não têm tantos familiares por perto. E claro, pronto, depois organizar atividades, mas sempre com o cuidado de serem locais frescos. Eu sei que estão a organizar agora um evento e eu acredito que estejam a ter esse cuidado nesta altura do ano.
1: É numa zona muito fresca, com muitas árvores, é amanhã no Jardim Velho. Em Barcelos.
0: Eu tinha a certeza que nem duvidei.
1: E muita água.
0: E claro, e divulgar a informação correta. Divulgar de fontes credíveis, como estivemos a falar há bocado. Divulgar quando é solicitado. Nós, a Unidade de Saúde Pública, muitas vezes pede às IPSS diretamente para veicular estas mensagens. Desta vez foi uma IPSS que nos pediu para vir aqui falar e nós agradecemos mesmo muito esta oportunidade. E claro, pronto, este trabalho com a saúde pública em estreita relação é sempre salutar e acho que deve continuar sempre com muita perseverança.
3: Muito bem. Doutor Diogo, eu ia lhe perguntar se pudesse deixar três conselhos simples aos nossos ouvintes no sentido de viverem mais e melhor, quais é que seriam?
2: Primeiro, não descurem nem a alimentação nem a água, já que eles são, de um certo modo, o nosso combustível. Segundo, tentem manter um contacto diário com a natureza, uns minutos no espaço verde, no jardim, na horta, fazem mesmo maravilhas para a nossa saúde. E terceiro, mantenham-se socialmente ativos, conversem, convivam, porque infelizmente a solidão é uma doença muito silenciosa.
1: Nós podemos comprovar isso, mas o Dr. Francisco quer dizer mais alguma coisa, certo?
0: Sim, dizer que a prevenção salva vidas. Portanto, nós devemos cuidar de nós antes das doenças aparecerem. Ou seja, isto são cuidados tão básicos como ter hábitos saudáveis, como não fumar, evitar bebidas alcoólicas ao máximo. Sei que às vezes, e principalmente no verão, é difícil deixar-nos, não nos deixarmos levar pelas festas, mas devemos evitar ao máximo as bebidas alcoólicas. E também de referir, que não foi referido ainda, que as bebidas alcoólicas aceleram o processo de desidratação e, como tal, são mais um fator que nos ajuda. Que ajuda à desidratação e que ajuda as pessoas a ter... Ajuda, não. Prejudica as pessoas e que as leva muitas vezes ao serviço de urgência. Mas ter uma alimentação equilibrada, sem grandes excessos. Dizer que a prevenção é mesmo a parte basilar da saúde. Se investirmos mais na prevenção, vamos ter muitos mais ganhos em saúde no futuro.
1: Isso eu estou completamente de acordo consigo. E que na prevenção é que está a qualidade de vida, não é? Porque quando nós já temos os nossos idosos isolados, com problemas graves de saúde, não é? Depois é tudo muito mais difícil, ou o desafio é maior, não é?
0: Claro, e a prevenção, pode-se falar prevenção aos vários níveis. Tanto podemos falar da prevenção antes de aparecer a doença, como depois de aparecer a doença, evitar que ela progrida tão rapidamente. E daí os estilos de vida saudáveis, as políticas de saúde também, que são muito importantes, e nós procuramos sempre ter uma estreita relação com os decisores políticos locais para conseguirmos ter também algum apoio das políticas de saúde, nomeadamente... Posso falar agora aqui da situação da última onda de calor. Nós estivemos em estreita relação com o município para tentar abrir locais públicos para onde as pessoas se pudessem deslocar para se refrescarem, por exemplo. Pessoas que não tivessem condições em casa, para onde se pudessem deslocar, nomeadamente a Biblioteca Municipal. Outra medida que o município adotou foi a abertura da piscina municipal para toda a população, que acaba por ser uma grande ajuda, os decisores políticos acabam por ser grandes agentes de saúde pública, se virmos assim.
1: Muito bem. É um trabalho em parceria, não é? Que dá resultados. Ao longo da sua experiência em saúde pública, qual foi a maior lição que aprendeu sobre aquilo que realmente protege a saúde das pessoas? Com certeza que já teve alguma, ou muitas.
0: Ao longo da minha experiência, de facto, com a evolução demográfica que nós temos, que é, temos uma população cada vez mais envelhecida e cada vez menos crianças, aquilo que de facto nós temos que ter maior atenção é mesmo a solidão dos idosos. Se nós virmos a questão de o número de, quando nós formos mais velhos, o número de pessoas jovens que vão existir para tomar conta de nós, entre aspas, vai ser muito menos do que as pessoas idosas têm hoje. E isso deve ser um fator que nos deve preocupar muito. Daí também a importância de não discriminarmos os movimentos migratórios, porque muito do nosso suporte daqui a uns anos, podem ter a certeza que, se não vier de fora do país, vamos ter um desastre demográfico, um desastre de pessoas isoladas que não vão ter quem cuide delas. Portanto, são estas projeções demográficas que me preocupam bastante.
1: Eu entendo aquilo que está a dizer, e a nossa experiência diz mesmo isso, não é? Realmente há um grande número de idosos que estão sozinhos, que não têm filhos, não é? E, portanto, isso vai se refletir de certeza mais tarde. E o isolamento é uma das situações que mais nos preocupa, porque todas estas questões que vocês estão a falar, não é? A insistir em beber água, como está a dizer, em pôr o protetor, os cuidados com a alimentação, muitas vezes estes idosos já não têm condições para o fazer sozinho, E, portanto, estarmos aqui com esta conversa sem eles depois terem como fazer,
0: claro,
1: é uma preocupação.
0: Claro que sim.
1: E eu acho que vocês também o devem sentir nos vossos serviços de saúde, com certeza.
2: Mas falámos aqui de solidão em idosos, mas a solidão também não é só em idosos. E a linha de investigação que agora estou a desenvolver, que é a relação entre os espaços verdes e azuis e a solidão, é precisamente também nos adolescentes, e nos adolescentes cá de Barcelos e Esposende, e já posso adiantar que os dados preliminares nos mostram que os nossos adolescentes, cá de Barcelos e de Esposende, têm níveis elevados de solidão, que é mesmo um problema de saúde pública. Uhum. E mesmo nas crianças e nos adolescentes, está relacionado mesmo com a própria mortalidade. Por isso, convivam.
3: Certíssimo, convivam. E agora, para finalizar esta nossa agradável conversa, não é? E acho que foi bastante útil para todos, tanto lá em casa como aqui no estúdio, se nos pudessem deixar uma única mensagem a nós e aos nossos ouvintes para se cuidarem melhor e dos outros, qual seria essa mensagem?
2: Da minha parte, diria: sejam vigilantes e sejam cuidadores uns dos outros. No verão, um simples telefonema, perguntar se está tudo bem, se já bebeu água, a um vizinho ou a um familiar idoso, pode literalmente salvar uma vida.
0: Pronto, o meu conselho, a minha mensagem é para se protegerem do calor. Tentarem não se expor ao calor, principalmente nas alturas em que há alertas meteorológicos que aparecem nas notícias. Procurar ser, prevenir, para não sofrer depois as consequências. Ter também bom senso nas atividades que se vão desenvolvendo nesta altura do ano. Eu sei que é muito apelativo ir para a praia às 2 da tarde ou até à hora de almoço e depois ficar pela praia, mas é essencial que se tenha noção que isso é um ato que pode trazer prejuízo para a saúde. Caso sintam alguma dificuldade, algum problema de saúde, caso não se sintam bem, peçam ajuda, não hesitem em pedir ajuda. Outro fator importante é não nos esquecermos de cuidar de nós. Com isto eu quero dizer que muitas vezes estamos demasiado preocupados com o nosso avô, o nosso tio, a nossa mãe, e esquecemos-nos de nós próprios. Ou seja, não chega a dizer beba água, já bebeu água, não ligo o ar-condicionado. Lembre-se também que você mesmo também pode estar a precisar destes cuidados e, portanto, não se esqueça de si para cuidar dos outros. Ninguém pode cuidar dos outros se não tiver bem cuidado de si. E de resto, é uma mensagem de desfrutem o verão ao máximo, sempre com as precauções necessárias, que é possível, mas desfrutem.
1: Uhum. Disse aí uma coisa muito importante, que é aquilo que nós costumamos tentar passar também às colaboradoras da nossa instituição, que cuidam dos idosos, não é? E principalmente nestes dias de muito calor, nós estamos sempre a dizer para elas beberem água, para se cuidarem, porque realmente também é muito importante estarem bem, como diz, para cuidarem dos nossos idosos e relembrarem que eles também têm que beber água. Se elas cuidarem delas, também o podem fazer com os nossos idosos, mas
0: exatamente,
1: também são profissionais. Quer deixar assim alguma dica para estas profissionais que andam na rua, que vão a casa ao domicílio dos idosos cuidarem?
0: Em primeiro lugar, se estão na rua, já sabem, protetor solar, ok? Não se esqueçam do protetor solar. Procurem, se tiverem ar-condicionado no carro, procurem refrescar o carro também, porque abrir a janela pode não ser suficiente nas horas de maior calor para refrescar o corpo. Mas depois, outra parte, e quem cuida tem muitas vezes isto, que é esquece também da sua saúde mental. Estamos demasiado entranhados naquela vida de cuidar, e depois esquecemos que nós próprios também devemos descansar, dar um passeio, desligar daquele trabalho, porque cuidar é um trabalho, mesmo que não seja a nossa profissão, mesmo que cuidar seja de algum familiar nosso. Cuidar é um trabalho, portanto também merece as suas pausas e pronto, para ir ao cinema, para ir à praia. Uhum. Ir à praia nas horas de menor calor, claro.
1: Muito bem. Doutor Diogo, doutor Francisco, muito obrigada. O tempo passou muito rápido mesmo.
0: Obrigado.
1: Nós agradecemos aos convidados, agradecemos aos ouvintes que nos estiveram a ouvir e queremos só aproveitar aqui 5 minutinhos para então falar da nossa iniciativa que irá ocorrer amanhã. Eu vou passar aqui ao Sr. Bruno.
3: Bom, nestes minutos finais então vamos aproveitar para lembrar o nosso evento da manhã, que no âmbito do projeto Envelhecimento Ativo e Saudável de Barcelos vai acontecer o Dia dos Avós, Memórias que Vivem, no Jardim Velho, em Barcelos. Da parte da manhã, teremos a abertura do evento às 10 horas, com o grupo de bombos da APACI, seguido de uma sessão de yoga do riso por volta das 10h30 da manhã, liderado pela enfermeira Marta Martins. Durante todo o dia existirá, ao longo do jardim, uma exposição de Chiles intitulada Chiles da Memória. Da parte da tarde, teremos às 13h30 o acolhimento dos participantes, às 14h a atuação do Centro Social, o Centro de Dia Perspadão e o Cátel do CSPA. Às 14h15, a bênção dos participantes e sessão de boas-vindas por parte do Dr. Padre Gil e do Centro Social da Paróquia de Arcozelo, assim como dos membros de execução do município de Barcelos. Às 14h30, a atuação de grupo de cantares de Santa Comba, de Ponte Lima, e às 15h30, a entrega de lembranças com o devido lanche, com a atuação, ao mesmo tempo, do Sr. Carlos Verde. Muito obrigado a todos. Cá vos esperamos na última quinta-feira do próximo mês. Para todos, uma boa noite. Despeço-me do Dr. Francisco, do Dr. Diogo.
0: Muito boa noite.
2: Boa noite.
3: Doutora Catarina, não sei se quer dizer alguma coisa, Doutora Catarina.
1: Só quero agradecer mais uma vez e dizer que vos esperamos na última quinta-feira do mês de agosto.
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0: são 22 horas.
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0: São 23 horas.
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0: São zero horas.
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0: é uma hora.
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